0: 8:59.
1: E essa é a saideira do Sedentão, moçada. 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